Taj Mahal, um monumento em homenagem ao amor, construído em 1040, no ano Hégira. Um presente do príncipe Shah Jahan.